0: de essa maneira e não aceita mais ser vítimas de los males espirituales. Incluso, eu quero mostrar-lhes o que vamos a ser esse viernes. 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Traída da Terra Santa. Aqui em la palavra de Deus disse, Números capítulo 16, versículo 47. Aarão lo tomou como Moisés lhe havia dito, e correu hacia el medio de la assembleia, pois é aqui que la plaga já havia começado entre el pueblo, e echou el incienso e hizo expiación por el pueblo. 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La pregunta é: usted quer que la plaga venga detener-se em sua vida? 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Eu lhe espero. 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Lhe espero por todos os tempos. De minha parte, um forte abraço e comigo, hasta pronto. Tchau, tchau.
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